0: Juventude FM informa a hora certa.
1: 21 horas.
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1: Limão!
0: Vamos pra cima pra cantar isso, Limão!
2: Toma conta de mim.

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2: 21:12.
3: Eita, porrazão! E dessa vez pra cantar comigo, quem vem ele é Tarcísio!

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2: 21 horas e 28 minutos.
3: Tchau, tchau!

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2: 21 horas e 58 minutos.
3: Rasga! Apenas! Se você tem um caso complicado, essa é a sua música.

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1: Juventude FM informa a hora certa.
2: 22 horas.
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2: 22 horas e 13 minutos.

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2: 22 horas e 26 minutos.

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1: Juventude FM informa a hora certa.
2: 23 horas.
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0: 23 horas e 53 minutos.
1: Oi, Fortaleza!

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1: Juventude FM informa a hora certa.
2: 12:02.
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1: Meia-noite e 47 minutos.

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1: 1 hora e 11 minutos.

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1: Uma hora e 23 minutos.

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1: 2 horas e 22 minutos.

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1: 2 horas e 35 minutos.

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1: 2 horas e 46 minutos.

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1: 2 horas e 59 minutos.

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2: 3 horas e 17 minutos.

A Radioatividade leva até vocês mais um programa da série a série. Dedique uma canção a quem você ama. Eu tenho aqui em minhas mãos uma carta. Uma carta de um ouvinte que nos escreve e assina com um singelo pseudônimo de Mariposa.

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1: Juventude FM informa a hora certa.
2: 4 horas e 3 minutos.
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2: 4 horas e 10 minutos.

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1: Juventude FM informa a hora certa.
2: 5:03.
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2: 6 horas.
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3: Ó Senhora de Aparecida, tu que foste concebida padroeira do Brasil, em todos os lares e adorada, e entre as flores conservadas está seu manto azul cor de anil.

Senhora de Aparecida, abençoai minha família querida, que esteja bem longe ou bem perto de mim. E se alguém, nesse mundo de Deus, um dia sentir o gosto amargo do fracasso, ou dominado pelo cansaço, chamando por esta imagem, a sua fé decidida em Deus e na Senhora de Aparecida, de novo lhe trará coragem. 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
1: Muito bem, agora são 6 horas mais 12 minutos, 6:12. Bom dia, bom dia. Começando com esse hino maravilhoso, né?

só para falar uma coisa para vocês. Você já agradeceu a Deus hoje por estar vivo, por estar com saúde? Agradeceu pelos olhos que enxerga, pela boca que fala, pelo ouvido que ouve, né? Pelas pernas que anda, pelos braços, pela sua mente positiva? E agradeceu a Deus ao levantar? Ontem ao deitar, você agradeceu por mais um dia? E hoje ao levantar, agradeceu por mais uma noite de sono? Temos sempre que agradecer a Deus por tudo que Ele nos dá, principalmente a nossa saúde, né? Porque a nossa saúde é a nossa riqueza. Não adianta você ter rios de dinheiro, muito dinheiro no banco, casas bonitas, carros, fazendas, sítios, chácaras, mas se você não agradecer a Deus, não adianta nada. Agradeça a Deus por tudo que Ele lhe dá, principalmente a sua saúde. Porque quando você não tem nada, você perdeu tudo e você acha que não tem mais solução, lá no fundo do poço tem uma luz que se chama Jesus. Se pegue com Ele. Se você está passando por alguma dificuldade hoje, procure Deus, você e Ele. Converse com Deus, peça a Ele a sua solução que você está precisando nesse momento. Pegue na mão dele e diga: meu Deus, me ajude, porque é que eu estou passando por isso? Essa minha doença, né? Porque ela está dentro de mim. Resolva, Jesus, meu Deus. Eu lhe peço, agradeça, peça com fé. Ele vai lhe atender. Ele dá a cura, com certeza, porque a fé remove montanhas, né? Você acha que não tem mais solução, mas tem sim, porque o nosso Deus é todo poderoso, o nosso Deus está vivo, ao seu lado, lhe protegendo de tudo o que é ruim. E nesse momento, faça uma oração com fé e peça a Deus. Eu sei que tem muita gente nesse momento me ouvindo e atentamente está ouvindo essas minhas palavras, dizendo: eu estou passando por isso. E às vezes você não sabe o rumo a tomar, você não sabe para onde vai, a quem pedir socorro. E o único socorro que você pode pedir ao nosso Deus, ao nosso Jesus, a nossa mãe também. Peça a nossa mãe Aparecida, que ela também ajuda, ela intercede ao seu filho, o seu filho intercede ao pai. Porque se você ama o filho, ama o pai, não ama a mãe, não adiantou. Maria é a mãe de Jesus. Então, meu amigo, minha amiga, se você está precisando hoje de uma graça, peça a Deus, Ele vai lhe atender. Pode demorar um pouquinho, mas Ele vai lhe atender com certeza, porque Deus não desampara os seus filhos. E procure sempre fazer a coisa certa. Procure sempre fazer o bem. Procure sempre fazer de maneira que os seus pais lhe ensinaram. Honrar pai e mãe. Amar a ti, amar os outros como a ti mesmo. Então, se você não ama a você mesmo, você não pode amar os outros, né? Então, os mandamentos da lei de Deus. Honrar pai e mãe. Porque quem honra pai e mãe tem a vida longa,

Aqueles que não honram seus pais, a vida é curta. A gente vê aí muitos filhos xingando os pais, matando pai, matando mãe, por nada. Então essas pessoas não têm vida longa, a vida é muito curta. Quando você honra seu pai, dá a benção ao deitar, dá a benção ao levantar, benção pai, benção mãe, ele vai dizer: Deus lhe abençoe, meu filho, minha filha. E aí, é bom para nós, a gente se sente bem, né? Então, meu amigo, minha amiga, se você está passando hoje por essa situação, se pegue na mão de Deus e vai. Bom dia. Essa reflexão aí é para você que está passando por alguma dificuldade nesse momento, no dia de hoje, tá bom? Vamos começar o programa assim, né? Deus me inspirou para falar essas palavras hoje. Deus me usou para usar essas palavras hoje. Eu não estava com esse... para falar isso hoje, mas Deus me iluminou assim: ah, você tem que falar hoje isso agora na rádio. Porque eu sei que tem pessoas que estão passando por momentos difíceis na vida. Mas Deus resolve tudo, é só pedir a Ele com fé. Tá bom? 6:21, 6:21 aqui na Juventude FM. Bom dia, Lagarto, bom dia, Sergipe, bom dia, Brasil. É domingo, é 7 de junho de 2026. Bom dia. Bom dia, meu amigo, meu papai, Davi do Pastel, aí na sua pastelaria na rua Filadelfo Dória, ouvindo a gente. Obrigado por ouvir a gente. Bom dia, papai. É o Davi do Pastel. Não adianta procurar por aí, porque o melhor pastel é aqui, né? Isso. Meu amigo, meu irmão, neném, aí aqui no Mercadinho do Santinho, também o Vanderlan Joia, toda a turma aqui no Mercadinho do Santinho, na Praça Filomeno Hora. Bom dia. É o Clube do Santinho aqui na Praça Filomeno Hora. Meu amigo Carlinhos da Galinha no Box 144 aí no Mercado José Corrêa Sobrinho. Alô, Carlinhos, bom dia. Fernando Jumil também no Box 19 também no Mercado José Corrêa Sobrinho. Meu amigo também, ele, né, o Luiz João Miúdo, a Jaqueline Tarcísio, também o Paulinho João Miúdo aí na Mercearia São Luís, no Mercado Roseno Ribeiro Filho. Tem o meu amigo também, Edmilson de Abílios, o Xerife também, sempre ouvindo a gente na Mercearia Lima. Meu amigo, meu irmão, Edmilson Barbosa, do Frigorífico Barbosa. A Enfeita Antigo Posto Bem, também o Borba de Paula, o Ricardo Cambista, da turma aí. Aquele abraço, bom dia! Alô, Ivana Eletrônica, Santa Maria, na Praça Avelino Fontes, bom dia! Meu amigo, meu irmão, Heraldo do Ouro, aí na Cidade Nova, também sou o seu Naldo, o Guilherme e também o Reinaldo, ouvindo a gente. A todos vocês aí da Cidade Nova, aquele abraço, bom dia! 6:23. Alô, meu amigo e irmão, também o Dudu Santos, ex-vereador. É, de hoje a 8 é o casamento caipira do povoado Brejo, viu? É, rapaz. De hoje a 8 é o casamento caipira. Um abraço aí, nossos amigos do Brejo. Alô, é lá de José da Novena, povoado Brejo, toda a turma aí do Brejo. Aquele abraço. Eita, muito bem. 6:24, 6:24. Bom dia, Lagarto. Bom dia, Sergipe. Bom dia, Brasil. Bom dia. 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
1: Muito bem, agora são 6 horas mais 30 minutos, 6 horas mais 30 minutos, mais uma vez abraçando toda a turma aqui do Clube do Santinho, na Praça Filha Menor, meu Nenê, o Eliel, o Vanderlan Joias, né, o Bico de Bulho, o Pé de Pilão, o Rogério Benz, o Dudu, o Dodó,

0: É, vamos aqui aos áudios. Nossa amiga Gilbene, lá no tanque, está ouvindo a gente. Vamos ouvir a nossa amiga Gilbene. Bom dia, Gilbene.
1: Bom dia, Jailton. Passei a música de Lubia Lafayette para oferecer a Copa da Gata. A Júlia tira risco. A Brandos do Sindicato. As velhas da prestação. É que eu tô um pouco rouca. Mas ofereci a todos, a meu irmão Zé Milton na Catita, que está ligado na hora do programa, e para sua família. Um abraço para você, Jailton, e para sua esposa. E um abraço também para a Rosiel Loyola, viu? Que está ligado no horário do seu programa, mas não perde seu programa de hoje.
0: Tá certo, nossa amiga Gilbene, né? Tá com a garganta aí meia, né? Mas tá bom demais. Valeu, nossa amiga Gilbene, eu, Cristóvão aí no tanque, todos vocês do tanque, o Passinho, né? Toda a turma aí ouvindo a gente. Obrigado pela audiência. Vamos a mais áudio aqui. A nossa amiga Tânia, vamos lá. Alô, Tânia, bom dia.
2: Bom dia, amigo. Primeiro áudio vai ser o meu, viu? Que eu quero ir para a feira, viu? Você lê meu áudio. Primeiro, bom dia. Muito linda essas palavras que você falou. Eu quero que você fale aí no aniversário do meu filho, Júlio César, viu? Conhecido com o Júnior, viu? Aí, eu quero que você passe qualquer música que fale de filho, viu? Para oferecer a ele, especialmente a ele, né? A família dele, a mim, sua mãe, o pai, as irmãs dele, né? Peço a Deus que Deus dê muitos anos de vida e saúde a ele, que ele, um filho é um tudo na vida da gente, para quem valoriza, né? E meu filho é minha riqueza. E hoje ele está completando 4-4, viu? E eu espero que ele faça muitos e muitos anos de vida. Viva, né? Muitos e muitos anos de vida. Aí eu ofereço toda a programação do dia, toda a programação do seu programa a ele, hoje, especialmente, viu? A você, sua família. E eu estou nervosa hoje, viu? Que Jesus dê um bom dia a você, a mim, somente a ele e todos nós, né? E eu fiz também todo o locutor da rádio, que são maravilhosos, viu? Vocês aí, um cheiro aqui de sua amiga Tânia, viu?
0: Ok, Tânia, parabéns aí para o seu filho, né? Vamos parabenizar o Júnior completando mais uma primavera hoje, não é isso?
3: Parabéns, parabéns, parabéns para você.
0: É isso aí, que Deus dê muita saúde, muita paz e muitos anos de vida, né? O filho da nossa amiga Tânia. Meu amigo Guri Artista, bom dia. Vamos ver aqui nosso amigo Guri. Bom dia, Guri.
4: Bom dia, meu amigo Jailton Silva. Bom dia a todos os ouvintes do programa. Isto foi sucesso. Jailton, gostaria de ouvir a Melinha, mulher nova, bonita e carinhosa, para oferecer a meu primo Chebinho dos Correios, juntamente sua esposa Jacilene, ao Bicho do Mato, em qualquer canto da cidade, Helena Vieira, Dulce do Sindicato, a Sueli da Prestação, ao Edson do Ferro Velho, ao Ziel Loyola, Grilo Mototáxis, Lucivaldo Segurança dos Correios, Aldemiro da Matinha e a todos os amigos que ouvem o seu programa. Recebo o abraço do seu ouvinte, Guri Eletricista, para meu amigo Jailton Silva.
0: Valeu, meu amigo Guri, aí no bairro Aldemar, aliás, no bairro Novo Horizonte, rapaz, é no BNH, isso. Meu amigo Messias da Churrasqueira, vamos lá então, bom dia, Messias. Oi.
5: Bom dia, meu amigo Jailton Silva, lindas palavras, lindas mesmo, de conforto, tocou no meu coração, chega, me emocionou, como é bom acordar e ouvir essas palavras maravilhosas. Então, eu mando essa música para todos os seus ouvintes.

0: Gente, Julio Iglesias, esqueci de viver. Valeu, Jair Silva. Bom dia, bom trabalho.
1: Meu. Valeu, meu amigo Messias, aquele abraço, né? Então vamos na sequência aqui, a música do Rafael, da nossa amiga Gilbene, lá no Tanque. 6h36, Juventude e Você, tudo a ver, até às 8h, programa Isto Foi Sucesso.

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2: Muito bem, mais um abraço aqui a toda a turma aqui do Clube do Santinho. São 6 horas mais 53 minutos. Toda a turma aqui do Clube do Santinho, meu amigo Vanderlan Joias, o Neném. E aquele abraço a todos vocês, sempre sintonizados na Juventude FM, nesta manhã de domingo, dia 7 de junho. Abraçando mais aí meu amigo e irmão Heraldo do Ouro, seu sogro, seu Naldo aí na Cidade Nova, também o Guilherme, seu filho Guilherme. Reinaldo e seu filho Guilherme, isso, agora sim. Também até uma forrozeira, Cristina e a Vitória na Cidade Nova também na sintonia. O pessoal aí do Alto da Boa Vista, é isso, seu Priscílio e Dona Regina. A minha irmã Maria, o Tonho, o Toinho, o Alisson, Alice, Nininha, meu amigo Demado Mel também na sintonia. O Dezinho Padeiro, toda a turma aí, aquele abraço. Dona Conceição, né, na Mercedes da Santa Conceição. E também o Jorge ouvindo a gente. Obrigado pela audiência, todos vocês aí do Alto da Boa Vista, meu amigo também, o Zé de Agostinho, logo todo o povão, aquele abraço, obrigado pela audiência, né? Isso. Abraço também meu amigo amiguinho, né? Também ouve o meu programa, né? Meu amigo amiguinho, o grande historiador de Lagarto, né? Isso, muito bem. Alô, Hamilton Prata, o HP também na sintonia. Meu amigo Ivana Eletrônica Santa Maria também na sintonia. Meu amigo Amorim Cabeleireiro e sua esposa Dona Luzia também na sintonia. Aquele abraço, bom dia. 6h55. Comadre Dulce, bom dia.
3: Bom dia, meu compadre, bom dia. Um bom dia muito especial para todos os nossos amigos ouvinte aí, né?
2: Graças a
3: quem
2: Deus, né?
3: Quem participa no ar, quem não participa, mas está na sintonia, menino.
2: Oh, que coisa boa, né? Graças a Deus, estamos aqui mais uma manhã, mais um dia, só agradecer ao nosso Pai Todo-Poderoso.
3: Ele é o homem, é o dono de tudo.
2: É tudo que comanda o nosso corpo, a nossa mente, tudo, tudo, tudo, tudo.
3: Tudo, tudo. Eu faço igual os outros que já participou aí falando sobre suas palavras aí de início. Realmente é muito gratificante.

0: encanta e emociona a gente.
1: É,
0: tá?
1: É, tem que sempre.
0: Então,
1: né?
0: Um bom dia, como já falamos, para nossas amigas e amigos, a Gilbene. Gilbene, minha querida, um abraço. Melhor, é isso que acontece sempre. A cada um de nós, essas viroses, né?
1: É, isso.
0: Então, um abraço para nossa menina Elisa. Elisa com esposo e família, as pessoas daquela região. Ao nosso guri eletricista com a esposa e família. Como também o peixe padeiro com a esposa, o Oziel. Como também o nosso amigo aí, o bicho do mar. Já acordou, bicho?
1: É, tá acordado por aí.
0: É, sem dúvida. E o nosso Tico, né? O Tico José aqui, o da
1: isso,
0: nossa...
1: A Madame Anália. Anália, isso.
0: Né? Então, esse menino Ivan da eletrônica...
1: Ah, é, isso é gente boa demais.
0: Amigo,
1: graças a Deus.
0: Está na sintonia.
1: Tá sim.
0: Viu? O nosso Chebinha, é. Meu abraço, Chebinha.
1: É, e a esposa Jacilene.
0: Jacilene, está aí nos ouvindo.
1: Tá ouvindo
0: um
1: a gente.
0: Abraço, menina.
1: É,
0: olha, Helena Vieira, tá boazinha, Helena. E como também a minha querida Irene, que sem dúvida está nos ouvindo também. Mas a danada está na praia, viu?
1: Olha, tá vendo aí?
0: É, está na sintonia comigo. Minha querida, tudo bem. Então, e aí, como você falou, nossa amiga, amiguinho, receba o meu abraço, viu? Um amigo também, esse menino.
1: Gente boa, né? Gente boa.
0: É um amigo. O Ofélio da Prestação, né? Ai, quantos amigos.
1: É, muitos amigos, né?
0: A Thelma, né?
1: Isso,
0: Thelma. Parabenizando também, né? O filho da Thelma, né?
1: Tânia, filho da Tânia.
0: Oh, é da Tânia.
1: É Tânia, é. Isso.
0: É, Tânia, receba o meu abraço, minha filha, desejando tudo de bom para o seu filho, que sem dúvida é um exemplo. Quando a gente tem o nosso filho, nunca vê crescer, sempre é menino. E é assim que eu sempre tenho a todos como menino, sabe? Meus filhos não crescem.
1: É verdade.
0: E quero dedicar também toda a programação aí dessa rádio, desse programa, para meus filhos, meus netos, meus bisnetos, minha família, nora, genro, né?
1: Ah, isso.
0: Para todos eles e a toda essa comunidade aqui na Horta, pedindo a proteção da nossa mãe rainha, em nome do César.
1: Isso.
0: Porque eu gosto muito, muito do César.
1: Falar em César, a gente lembra de tio Avelar, né?
0: O Avelar também, né? O
1: tio Avelar.
0: Zé Antônio.
1: Isso.
0: Né? O tem menino aí do Loyola.
1: É, tem o Rocha também.
0: O Bispo.
1: Isso, né? Bispo da Paz e Ofélio, Mercadinho Menezes, está ouvindo a gente.
0: Olha, o enfermeiro Luiz, o ex-enfermeiro, faz a gente sempre atento.
1: É, Luiz enfermeiro aí, bem pertinho aí, né?
0: É.
1: Pedro.
0: O Sangue Bom está ouvindo.
1: Tá, meu amigo Sangue Bom, a Lindalva aí da Horta, né?
0: Nosso amigo, olha, são tantos.
1: Olha, e Dona Magnólia, o Alex e o Pedro estão ouvindo a gente também aí, viu?
0: Sem dúvida, né? O isso. Joel aqui com a Mundinha aqui, meus vizinhos que sempre foram aqui bem em frente, né?
1: Isso.
0: A Luzia também, né? Que está
1: isso.
0: Aqui já,
1: como
0: dizendo, na raiz, né?
1: É, voltou para as raízes.
0: Assim como eu, fui lá para a Avenida Augusto Franco, mas estou aqui.
1: É verdade, é.
0: Mas vamos dedicar também a Nenê, o irmão do prefeitinho, um grande amigo também.
1: É o Nenê, né? Nenê de Eliseu.
0: Nenê de Eliseu, porque sempre
1: tá
0: foi
1: gente.
0: Meu amigão também, ele e a esposa.
1: É, o filho, o Fabinho.
0: Ali na Avenida Augusto Franco. Meus amigos da Augusto Franco, um abraço a todos vocês. E, Jailton, eu quero, assim, dizer a você que quando você tocou aí essa música, Dama de Vermelho, não tem como eu não me emocionar, visando assim, lembrando as recordações, né?
1: Isso.
0: De
1: isso.
0: Quando com o meu grande amigo Palmeirinho da Bahia, o Edmilson José, o Eládio, Eládio, meu abraço, Eládio, que sempre estava presente.
1: Ah, tá ouvindo,
0: o Melão.
1: Tá ouvindo a gente lá, e a comadre Vera, viu? Lá
0: no Brejo. Então, Vera, um abraço, Vera. Esse menino que está na juventude, né?
1: É o Evandro Santos, também o Everton, é o Everton também. São
0: então, meu bem, receba meu abraço em nome do seu pai, dos seus pais. Tá.
1: O Abel Costa também está ouvindo a gente lá no Brejo.
0: Abel,
1: né?
0: Maria, Abel me emociona tanto. É, o homem, eu falo para ele, Abel,
1: o homem é poeta, né?
0: Quando não ligo, porque... Mas estou te ouvindo, estou ligada, é, viu, Abel?
1: O Abel é poeta.
0: Um abração para ele aí.
1: É verdade,
0: porque...
1: é verdade.
0: E em nome do Abel, vamos buscar o Chico Riacho.
1: Ah,
0: né?
1: Chico Riacho, na Rua do Riachão.
0: Com a Piedade.
1: Isso, o Rosinaldo Fontes e a Vera
0: aí,
1: também.
0: Aí sim, o Rosinaldo. Rosinaldo, meu abraço para a Vera. E agradeço para ele esse programa que ele passa para mim sempre, Manhã de Luz, né?
1: É, tem o Geraldo da Farmácia também, mora bem vizinho aí, gente boa
0: então,
1: demais.
0: Então, oh, meu Deus, já estamos aí na Rua do Riachão.
1: É muita gente,
0: né?
1: É muita gente boa, é muita gente boa.
0: Meu Deus, olha. Porque eu já falei muito, mas assim, eu quero deixar para todos vocês o meu abraço, o meu carinho, minhas recordações ao movimento sindical. Quando eu estava lá, Jailton, não tem como eu não chorar o encontro de alguém, como eu tive essa semana novamente aí no G. Barbosa. Assim. É. A menina me olhava, menina não, a mulher ficou mais nova. Me olhava e eu andava, olhava, eu digo, eu conheço ela, ela está me conhecendo. Quando eu vi ela para o Dulce do sindicato. Aí foi falar sobre a mãe, sobre irmãos, de todos como são. Falar da educação do Magno, sabe?
1: Certo.
0: Dizer que o Magno é tão educado e tão prestativo às pessoas, igual a mãe. Não era para me chorar?
1: Ah, verdade.
0: Ah, minha comadre Adeusa está me ouvindo, minha querida.
1: Olha ela aí.
0: Saiba que quando me encontro com alguém, pergunta sempre por você. A Gilberte mesmo diz que quer ir lhe fazer uma visita. Tá? Quando ela vir, eu vou com ela. Então, olha, já falei muito. Meu dia hoje é muito alegre, como sempre. Eu estou em casa, Jailton. Meus amigos, eu não estou assim presente sempre como canto representava, né? E hoje... eu estou representando é a família aqui em casa.
1: Com certeza, com certeza.
0: Uma doméstica que você nem imagina, porque eu não gosto de não estar cuidando da minha casa. Aí eu vou cuidar, vou fazer almoço e tudo. Oi, Isaú, menino, meu abraço para você e para a Rose. E, enfim, para Everalda, minha querida, um abração. Eu sei que muitos eu não falei agora. Mas que era semana, né?
1: Fica para a próxima.
0: É, era semana. Então, meu, muito, muito obrigada a você.
1: Valeu, Dulce. Deus deu um bom dia.
0: E uma felicidade hoje, um encontro com meus filhos em comemoração ao aniversário do Edmilson e do meu Fabiano. Vamos Isso. estar reunidos em família, tá?
1: Ok, Dulce. Um bom
0: dia.
1: Um
0: abração, meninos e meninas.
1: Valeu, bom dia.
0: Bom dia, dedique todas as músicas para esses amigos e toque uma música para mim.
1: Certo, certo. Tá bom, então.
0: Filho, como a outra pediu, a menina.
1: Pronto, vamos ao apoio cultural e na volta a gente toca uma música de filho.
0: Tá legal. Filho, meus amores.
1: Um abraço, bom dia.
0: Outro.
1: Tá aí a comadre Dulce aí da Horta. São 7:04. Vamos ao apoio cultural e volto daqui a pouquinho com muito mais músicas pra você.
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4: 7:04.
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Muito bem, agora são 7 horas mais 13 minutos, 7 e 13, agora 7 e 14, já mudou, né? 7 horas mais 14 minutos. Abraçando meu amigo Miro, ex-vereador, e sua esposa Claudice, aí no bairro Novo Horizonte. Também o Cláudio da Limpeza, Zenilde e a Cláudia, ouvindo a gente na rua Eronina Mota, no bairro Novo Horizonte. Isso. Alô, Júnior do BNH também na sintonia, obrigado pela audiência. Alô, Petelec e Fátima na estação. Meu amigo Fera Som aí na estação também. Pessoal do Gira Nogueira, João Nogueira também, sempre na sintonia. Obrigado pela audiência. Aos meus amigos borracheiros, também na sintonia na Praça do Gomes, né? Obrigado aí pela audiência. Pessoal das lanchonetes, dos bares, sempre, sempre na sintonia. Você do carro, da moto, né? Sempre na sintonia com a gente. Obrigado pela audiência. Vamos lá então. Alô, Ivana, Antônica Santa Maria também. Ouvindo a gente, meu papai, meu amigo, meu irmão Davi do Pastel, aquele abraço aí na sua pastelaria na rua Filadelfo Dória, também o Renato e a Vera, Vera e Renato, seu Zé Antônio, né, também na sintonia aí com a gente na rua Filadelfo Dória, também na sintonia, obrigado aí pela audiência. Vamos lá então aqui, vamos ver quem está aqui com a gente, vamos lá, vamos ver aqui quem está com a gente aqui para falar.

0: Aí, meu amigo Peixe Padeiro, vamos lá então. Alô, Peixe, bom dia. Alô, Irã Chaves, o... ouvindo a gente, nosso amigo Irã Chaves, ele é o homem do esporte, né? Esporte para todos os dias de 7 às 8, de segunda a sexta, aí tem o Irã Chaves aqui no Esporte para Todos. Alô, Peixe Padeiro, bom dia.
1: Bom dia, meu nome é Jorge Silva, tá falando de Raimundo Padeiro, e Peixe Padeiro Rodolfo. Oi, meu pai, favor, de mala cheia. O cara fez seu, amigão. Eu gostei da rádio. Você, a família gostei da rádio. Minha mãe da Nazete de família. Minha esposa de Mirim de família. Meu filho Raí. Para mim. E do sindicato de família. Maria Correia em família. Helena Vieira em família. Mário do Perfume em família. Vitor Martins em família. Manuel Aqueli em família. Maracheia em família. Mas Cabeleiro em família. Adem da Rocampo em família. E para todo Lagatente, Sede Pano, está ouvindo o seu programa. Está ouvindo o seu bom trabalho. Para o senhor, fico com vocês aí da rádio, viu? Valeu, tchau, amigão.
0: Valeu, meu amigo Peixe Padeiro. Agora vamos a ele, a Senhora da Prestação. Mas antes, vamos dar um abraço ao nosso amigo Veraci, toda a turma aí do supermercado. É, Nossa Senhora da Piedade, ouvindo a gente, aquele abraço, viu? Vamos lá então, Assuelo, bom dia.
2: Bom dia, meu amigo Jailton Silva. É um prazer participar deste maravilhoso programa. Isto foi sucesso, marca do tempo que se foi.
0: Qual é a música?
2: Eu gostaria, meu amigo, de ouvir a música com Jair Rodrigo, filho do seu menino. Picou, rapaz.
0: É o Detinho, seu menino.
2: Oferecendo toda essa legião de ouvinte. A cowboy da gata aí no seu rancho no povoado Jiboia. A dona Zidênia e seu esposo Cristóvão aí no povoado Tanque. E a meu amigo aí, rapaz, índio empracador e família. A seu irmão Cafu. A Pita e a Hulk. E não esquecendo, rapaz, de Tio Marca de Fera aí na Monte Redonda. A Bicho do Mato em qualquer canto da cidade. A seu Osiel do Loyola. A Zé Raimundo e a Madama Nália aí no Jardim Campo Novo. E não esquecendo do meu amigo aqui, rapaz, também. A Moisés do Coqueiro de Baixo. A Everalda, a rainha do Socórico. E, rapaz, a toda essa legião de ouvintes. A Guri, eletricista aí no BNH. A Cláudio da Limpeza. A Edivaldo aí no BNH. E a Severo do Baixo, o Pio Fabinho. Enfim, rapaz, a toda essa legião de ouvintes. A André Professor, o Popular André Mototáxi. E a Zé de Cazuza aí no Urubutinga. Enfim, rapaz, a todos esses ouvintes aí, viu? Ok, ok, que meu amigo Jailton Silva.
0: Ok, ok, meu caro Assuelo da Prestação. Comadre Elisa, bom dia.
3: Bom dia, meu amigo Jailton Silva. Gostaria de ouvir a música com Agnaldo Timóteo. Os Brutos Também Amam. Ofereço para Edese, Viana e Alice, Edith, Dulce do Sindicato, Helena Vieira, comadre Everada Rainha de Flocório, Marlene Professora, Maria Lisboa, Raimundinha de Miguel, Neza de Pipi Jardim Campo Novo, Chico Riacho Piedade, Rosa de Carlinho, Zulda Elois, Avelar da Horta, Valdina do Loyola, para Raimundo, Izefinha e Larissa. Para todos vocês daí da rádio. Muito obrigado, meu compadre Jair Silva.
0: Valeu, comadre Elisa. Também o compadre Désio aí no brejo, né? Isso, muito bem. Alô, pedindo da barraca de frutas e verduras aí na Vase dos Cargos, ouvindo a gente. Muito bem. Pessoal aí da Fazenda Grande. Alô, meu amigo ex-vereador Didi, sua esposa Dinha, ouvindo a gente, né? Aquele abraço, obrigado pela audiência. É o Didi, ex-vereador. Alô, seu Chiquinho, dona Neuza aí ouvindo a gente, aquele abraço, obrigado pela audiência, viu? Isso, também aí, bem vizinho ao Didi, né, seu Chiquinho. Alô, João do Posto São João, dona Josefa, rapaz. É, seu João, dona Josefa, ouve o meu programa, ele tá descansando, só escuta a Juventude FM. Então, um abraço aí. É, rapaz. Muito bem, obrigado aí, seu João do Posto, sempre na sintonia, obrigado pela audiência, né? Dona Josefa e a família também na sintonia, obrigado pela audiência, a todos vocês aí do Alto Posto

São João, ouvindo a gente, obrigado pela audiência. Alô, meu amigo Carlinho da Galinha, do Box 144, no Mercado José Corrêa Sobrinho. Alô, Paranja. Alô, meu amigo Aloysio, do restaurante, aí no fundo do Mercado José Corrêa Sobrinho, na sintonia. Alô, Aloysio, do restaurante, obrigado pela audiência. É o pessoal lá, né, tomando aquele café nordestino, aquele café saboroso, delicioso, e ouvindo a Juventude FM. Valeu, meu amigo Aloysio, aquele abraço, bom dia. 7h21, vamos lá, mala cheia na sequência. Bom dia, 7h21, aqui é só sucesso, só música boa, música de qualidade aqui, Juventude FM.

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1: Muito bem, 7 horas mais 31 minutos, 7h31 aqui na Juventude FM, abraçando o Rosinaldo Fontes e a Comadre Vera aí na Casa Rosada, aí na Rua do Riachão, ouvindo a gente. Obrigado pela audiência, viu? Alô, meu papai, meu amigo, meu irmão, Davi do Pastel, lá no Boeiro, né? Com o nosso prefeito aí, o André, né? André é o prefeito aí. É, vai tomar posse aí no final do ano, né? Nosso amigo André aí, sua esposa.

0: da Rosa, né? A primeira dama, né? É, rapaz, brincadeira. É o André e a Rosa aí no Boeiro. Aí, nosso amigo André, o prefeito do Boeiro aí na sintonia com a gente. Obrigado pela audiência, viu? Isso. 7:31, 7:31. Tem áudio aqui dos nossos ouvintes. Vamos ver quem mandou aqui áudio aqui pra gente. É, vamos ver se tem alguém aqui. Vamos lá. Alô, meu amigo cowboy da gata, é ele, viu?
1: Eu já fui aí ouvinte do Marcos Chipoi, Rádio Juventude FM, 100% comunitária. Gosto de escutar uma música aí com o Nubia Lafaeta, aí qualquer uma. Apresentei a dona Gibane, que já participou, a Alfredo da Prestação, a Guria Eletricista, a dona Dolores, dona Dulce do sindicato, que falou aí ao vivo aí. E a todos, Jorge Rodão, e também a nosso amigo Luiz Cláudio de Botiga, que é seu ouvinte assíduo aí. Valeu, Eletricista. Estou aqui no rancho, dando uns pauzinhos pesados, logo cedo, Eletricista.
0: Valeu, meu cowboy da gata. Comadre Dolores, bom dia.
2: Bom dia, meu compadre Jailton Silva. Eu quero uma música de Fernando Mendes, Cadeira de Roda. E se for possível, passar um Lidão Sudede para oferecer minha esposa Dilson, meus quatro filhos, minha irmã Maria Corrêa, o filho dela no assentamento, a Bicho do Mato, a Cowboy da Gata, a Sônia da Prestação e a esposa Vera da Rainha do Folclore, Edson do Ferro Velho Ribeiro, Tião Itano e Zé o Campo da Vila, Mané Vaqueiro, Genival Mecânico, dois filhos dele, Nelson do Trator e Família, Zefinha da Laranja com sua esposa, Jorge Pedro e sua esposa Carminha, Binho e Verônica aqui na Matinha, a Gideon Padeiro, a Thelma Forrozeira com toda sua família da Bacatolada, a Micael e família no Loyola 2, a Amada Mandália com toda sua família no Jardim Campo Novo, a Maria Homem com toda sua família no Sem Terra, a Indy Placador e família, a família Zé Padeiro todo em peso, a família do sindicato de família, a Maria no Caminho Sem Terra, a Zé Preguinho de Auxileira de Cima aqui na Matinha, a Velhinho de Graxelo, Zão de Baiano, a todas minhas amigas, Carminha e Raina Rua Luiz Xisto, e, enfim, para todos, Edilene, Maria José e Mondinho, no Barro Vermelho, Silêncio na Rua de Simão Dias, a todos os ouvintes, a compadre Jailton Silva, a sua esposa, a família Juventude, que eu escuto todos os dias, mesmo que eu não ligue, mas eu estou ligada. Que Jesus abençoe o nossa semana que vai se iniciar hoje. Muito obrigado, Senhor, por mais um dia. Tenha um bom dia, fica com Deus.

Muito bem, tá aí a comadre Dolores, muito obrigado aí pelo carinho da audiência, todos vocês da Matinha, né? Sempre na sintonia, na camisa do Zé Padeiro, pessoal também do Libório, Pacheco, na sintonia, conjunto Lauda, Lino Freire, obrigado pela audiência, você também aí do conjunto Silvio Romero, Loyola 1 e 2, alô, seu Lindolfo, e o Micael na sintonia, pessoal do Jardim Campo Novo, meu amigo Luiz da Casa da Carne Friboia, no Jardim Campo Novo, Vinha Gênio, meu amigo Reginaldo também, o meu amigo Tico José, José Raimundo e a Madama Nara, todos aí do Jardim Campo Novo, a Erineuza também na sintonia, obrigado pela audiência, né? A todos vocês, o nosso muito obrigado pelo carinho da audiência. Vamos ouvir então, Cadeira de Rodas. Alô, Edito da Horta também na sintonia, obrigado pela audiência. Tio Avelar, e o Radinho, tá legal? Tá bom demais, não é isso? Muito bem.

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1: Muito bem, são 7 horas mais 58 minutos, é final do programa, gente. Um abraço a todos, fiquem todos com Deus. Na sequência tem a Santa Missa do Santa Terezinha, para nos alimentarmos da palavra de Deus, né? Já que ouvimos boas músicas, vamos agora também ouvir a palavra de Deus. Não custa nada, é só ouvir, né, a palavra de Deus e que Deus tem para nos dizer no dia de hoje. E para você que está passando por alguma dificuldade, por algum momento triste, se pegue com Deus, porque Ele é a nossa fortaleza, é o cabo de aço que você segura e não solta. Então, segure na mão de Deus e vá. Você que está passando por algum problema, não esqueça que Deus existe. Se pegue com Ele, porque Ele é quem nos dá tudo de bom nesta vida. Um abraço, gente. E lembre, não pense em fazer besteira com a sua vida porque está com um problema. Procure Deus para resolver o seu problema. Tá certo? Se pegue com Deus, procure Deus, ore, reze do seu jeito, converse com Ele, peça força, peça saúde, peça uma orientação para você, tá bom? Mas não pense em fazer besteira com a sua vida, porque Deus existe e vai lhe agraciar com a sua graça. Um abraço, gente, bom dia, fiquem todos com Deus.

0: filhos da Santinha, Santa Terezinha do Menino Jesus, estenda suas mãos e agradeçam, clame com força.
1: Está. Bom dia, irmãos e irmãs. Sejam todos bem-vindos e bem-vindas à paróquia de Santa Terezinha do Menino Jesus e da Sagrada Face. Intenções da Santa Missa. Pelos aniversariantes, Antônio Carlos da Costa, Antônio Ivan de Moura, Benildes Alves de Amorim, Carla Araújo Rezende, Cleusivan Maria de Oliveira, Dayana dos Santos Jesus, Divaneide Souza Silva, Elissandra de Oliveira Gama, Elizabeth Ferreira, Érica dos Santos Alves, Jeane Chagas Nascimento, Jailton Martins de Santana, José Edinho Leal dos Santos, Josefa Rodrigues dos Santos, Josefa Gelba de Costa, Laudieira Conceição Cruz, Letícia Ribeiro dos Santos, Luzinete Barrabosa dos Santos, Luana Nascimento de Souza, Maria Alves Oliveira Neto, Maria Elza de Góes Freire, Maria José Rodrigues dos Santos, Maria Luzinete Santos, Maria Madalena Fraga Santos, Maria Raimunda Gonçalves dos Santos, Maria Selma Barbosa dos Santos, Marielze Augusta da Cruz Santos, Marlene Alves do Nascimento, Raimunda Nascimento dos Santos, Rita de Cássia Santos Conceição, Rosimeire da Silva Teixeira, Terezinha da Fraga Melo, Valdete Araújo Santos, Renato dos Santos Xavier e Gleidson de Souza Santos. Por uma graça alcançada na vida de Josefa Mota Santos, de Josinete dos Santos Cruz, Maria Helena de Jesus Cerqueira. No momento dos falecidos, rezaremos pelas almas de Hilda Donata da Cruz, 3 meses, Donata Maria de Jesus, Marieta Donata da Cruz, Adelson Antônio de Jesus, 1 mês, Maria Anitta de Jesus, Luciano Silveira da Conceição, Jaime Rodrigues dos Santos, Josefa Ednilza Rodrigues dos Santos, Celina Maria de Jesus. A todos uma Ave Maria. Ave Maria, cheia de graça, o Senhor é convosco. Bendita sois vós entre as mulheres. Bendito é o fruto do vosso ventre, Jesus. Santa Maria, Mãe de Deus, rogai por nós, pecadores, agora e na hora de nossa morte. Amém. Missa do 10º domingo do tempo comum. Irmãos e irmãs, convocados e reunidos em torno do amor de Deus, celebramos este dia santo do Senhor, o domingo, dia do ressuscitado. Abramos os ouvidos, os olhos, o coração e o espírito ao mistério do amor de Deus que celebramos nesta liturgia. Chamados a nos aproximar do seu coração aberto e misericordioso, deixemos-nos alimentar na mesa da palavra e da Eucaristia por meio de uma participação ativa e afetuosa. Com muita alegria, cantemos. Música.

0: Louvado seja nosso Senhor Jesus Cristo.
1: Para sempre seja Deus louvado e nossa mãe Maria Santíssima.
0: Bom dia a todos.
1: Bom dia.
0: Sejam todos muito bem-vindos a esta Santa Eucaristia, onde nós nos reunimos como povo de Deus, rezamos pelas intenções já mencionadas, mas também rezamos pelas intenções que cada um traz em seu coração. Vamos baixar um pouquinho a nossa cabeça, colocar diante de Deus o nosso coração, a nossa casa, a nossa família. Peçamos a Deus hoje pelo venerismo.

Dei esta semana pelo trido do Sagrado Coração de Jesus, peçamos pela festa de Santo Antônio que está acontecendo, vai acontecer essa semana na comunidade de Antônio Conselheiro também, a Trezena, na Horta, tantas comunidades que estão celebrando Santo Antônio. Peçamos a Deus pelos nossos ministros extraordinários da Sagrada Eucaristia, celebramos com eles hoje também, acolhemos com carinho a todos, aqueles que nos acompanham pelas redes sociais, pela Juventude FM, aqueles que aqui se fazem presentes, que sejam todos muito bem-vindos e acolhidos na casa do Senhor. Com o nosso coração cheio de gratidão, iniciemos juntos esta Santa Missa, traçando sobre nós o sinal do cristão.

0: A graça de nosso Senhor Jesus Cristo, o amor do Pai e a comunhão do Espírito Santo estejam sempre convosco.
1: Bendito seja Deus que nos reuniu no amor de Cristo.
0: Queridos e amados irmãos e irmãs, diante de Deus, peçamos perdão pelos nossos pecados. Cantemos.

0: Tenha compaixão de nós, perdoe os nossos pecados e nos conduza à vida eterna.
1: Amém.
0: Com alegria entoemos o hino de louvor, cantemos o glória.

e fazei-nos por vossa inspiração pensar o que é certo e realizá-lo com vossa ajuda. Por nosso Senhor Jesus Cristo, vosso Filho, que é Deus e convosco vive e reina na unidade do Espírito Santo,

0: Leitura da profecia de Oséias. É preciso saber segui-lo para reconhecer o Senhor. Certa como a aurora é a sua vinda. Ele virá até nós como as primeiras chuvas, como as chuvas tardias que regam o solo. Como vou tratar-te, Efraim? Como vou tratar-te, Judá? O vosso amor é como nuvem pela manhã, como orvalho que cedo se desfaz. Eu os desbastei por meio dos profetas, arrasei-os com as palavras de minha boca. Como luz expandem-se meus juízos. Quero amor e não sacrifícios, conhecimento de Deus mais do que holocaustos. Palavra do Senhor.
1: Graças a Deus.

0: Leitura da carta de São Paulo aos Romanos. Irmãos, Abraão, contra toda a humana esperança, firmou-se na fé, na esperança e na fé. Assim, tornou-se pai de muitos povos, conforme lhe fora dito. Assim será a tua posteridade. Não fraquejou na fé, à vista de seu físico desvigorado pela idade, cerca de 100 anos. Ou considerando o útero de Sara, já incapaz de conceber, diante da promessa divina. Não duvidou por falta de fé, mas revigorou-se na fé e deu glória a Deus. Convencido de que Deus tem poder para cumprir o que prometeu, esta sua atitude de fé lhe foi creditada como justiça. Afirmando que a fé lhe foi creditada como justiça, a Escritura visa não só a pessoa de Abraão, mas também a nós, pois a fé será acreditada também para nós, que cremos naquele que ressuscitou dos mortos, Jesus, nosso Senhor. Ele, Jesus, foi entregue por causa de nossos pecados e foi ressuscitado para nossa justificação. Palavra do Senhor.
1: Graças a Deus.

Naquele tempo, partindo dali, Jesus viu um homem chamado Mateus, sentado na coletoria de impostos, e lhe disse:

Segue-me. Ele se levantou e seguiu a Jesus. Enquanto Jesus estava à mesa em casa de Mateus, vieram muitos cobradores de impostos e pecadores

0: Aqueles que têm saúde não precisam de médico, mas sim os doentes. Aprendei, pois, o que significa: quero misericórdia e não sacrifício. De fato, eu não vim para chamar os justos, mas os pecadores. Palavra da salvação.
1: Glória a vós, Senhor.
0: Que as palavras do Santo Evangelho perdoem os nossos pecados.
2: Amém.
0: Queridos e amados irmãos e irmãs, diletos filhos, a liturgia que o Senhor hoje nos apresenta nesse décimo domingo do tempo comum faz para nós um convite bastante pontual, muito concreto, muito real do dia a dia da nossa vida. Primeira leitura de hoje, o autor sagrado Oséias, o profeta, vai nos dizer, falando, emprestando a sua boca às palavras de Deus: como vou tratar-te, Judá? O vosso amor é como a nuvem pela manhã, como o orvalho que cedo se desfaz. Eu os desbastei por meio dos profetas, arrasei-os com as palavras de minha boca, como luz expandem-se meus juízos. Quero amor e não sacrifício, conhecimento de Deus mais do que holocaustos. Depois, no Salmo, ele vai dizer que não está desfazendo-se dos holocaustos, porque sempre tem holocaustos diante dele, mas ele quer um sacrifício de louvor, um sacrifício de amor. Por que é que, então, nós vamos encontrar estas passagens? Depois, nós encontramos a mesma realidade na segunda leitura da carta de São Paulo aos Romanos, nos dizendo que a fé que foi creditada a Abraão também deve ser creditada a nós. Nós também devemos nos esforçar para viver este amor. E no Evangelho, nós encontramos Jesus mais uma vez entristecido. Ele está triste, porque muitas vezes aqueles homens estão ali querendo ser bons, mas são pecadores, tanto quanto aquele Mateus, tanto quanto aqueles que chegaram à mesa para sentar com ele. E ele, triste, diz: eu vim para buscar quem está doente. Quem está são não precisa de médico. E o que é que ele quer dizer com isso? Que muitas vezes nós ficamos apontando o erro do outro e nos esquecemos de olhar para a nossa ferida. Esquecemos de curar as nossas doenças porque ficamos demasiadamente preocupados nas enfermidades dos outros. E tem vezes que o fedor da ferida nossa é mais podre do que o fedor da ferida do outro. Mas a gente insiste em cheirar a ferida do outro e se esquece de curar aquela que está nos apodrecendo. Queridos e amados filhos, a liturgia de hoje nos convida a sermos bons. A nossa natureza é uma natureza que tem duas possibilidades, como nos diz o Salmo número 1. Nós temos o caminho da vida e o caminho da morte. O caminho da vida nos leva ao céu, o caminho da vida nos leva à perfeição. E o caminho da morte nos leva à condenação, sofrimento e à perdição. Amados filhos, dentro do nosso coração nós podemos todos os dias, a todo momento, escolher. A primeira coisa que vem quando acontece um problema, quando nós temos uma dificuldade ou um desafio, é a vontade do nosso eu, do nosso homem velho, que vive dentro de nós, de levantar a cabeça, de chutar o pau da barraca, de botar o pé no balde e bagunçar com tudo. Esta é a primeira vontade, a vontade de se vingar, a vontade de bater, a vontade de xingar, a vontade de falar uns quatro palavrões, a vontade de se estressar. Essa é a primeira vontade sempre, sempre. Porque é a nossa natureza que às vezes quer tomar conta da situação. Mas tem uma segunda opção: nós não somos escravos dessa realidade. A segunda opção é o que o Senhor nos chama: fazer um sacrifício de louvor. A vontade do nosso coração é essa, mas a vontade de Deus é outra. É nessa hora que nós devemos dizer: Senhor, olhe para cá. Veja, meu coração está com vontade de fazer isso e isso. Estou com vontade de me vingar, de fazer isso e isso e isso. A vontade do meu coração é essa. Mas venha com a tua graça e o teu poder para dobrar este homem velho. Porque eu sei que agora, se eu fizer isso, eu vou ficar feliz. Eu vou me realizar, eu vou ter gosto de vingança na minha boca. Mas depois que passar a raiva, eu vou me arrepender. Porque eu vou me lembrar que eu fiz o que não devia. Eu vou perceber que às vezes aquela pessoa também não estava bem para eu tratar ela desse jeito. Como eu também não estou bem para poder descontar dessa forma. É nessa hora que a gente precisa pedir ao Senhor: Senhor, me ajude. Rezar uma Ave Maria, dizer: olha, meu coração está com vontade de lhe fazer tudo agora. Mas Deus tem me ajudado. Deus agora está transformando aqui, segurando este homem velho que está com vontade de lhe devorar, para que eu não me arrependa depois.

0: E essa é a segunda opção, e é esta a opção que o Senhor hoje nos convida. Eu quero que você faça um sacrifício de louvor. Não adianta você fazer aqueles grandes sacrifícios e depois não lidar com este homem velho que nos judeia por dentro. Porque não tem coisa pior no mundo do que o arrependimento de você ter feito uma coisa errada que não deveria. Como é que eu vou consertar o erro de uma pessoa fazendo um erro maior? Como é que eu vou resolver um problema fazendo um problema maior? Eu vou construir uma vida de problema. Vem um problema do tamanho de uma laranja, eu arrumo um tamanho de uma melancia. E assim eu vou fazendo a vida cada vez mais. E desse jeito a gente não é feliz. Todos nós, meus filhos, eu e cada um de vocês, somos humanos de carne e osso. Somos fracos por natureza e temos essa realidade que agora nós acabamos de refletir. Todos nós precisamos dessa misericórdia de Deus. Somos pecadores, mas nem por isso Jesus deixa de se lembrar de nós, de nos chamar. Ele veio por esses, por nós. Ele nos convida a sentar à mesa, receber a Eucaristia para ter força nessas horas, rezar para ter sabedoria nesses momentos, para que este homem velho, esta mulher velha, que às vezes mora dentro de cada um de nós, se dobre diante do poder de Jesus, para que aconteça a vontade de Deus, que é a melhor para a nossa vida. Deus é um bom Pai, um Pai bom, e Ele quer que nós estejamos bem. Este é o conselho de Deus. Esta semana vocês vão enfrentar às vezes situações que vocês vão lembrar desta pregação. Se lembre de pedir a Deus nessa hora da raiva, na hora que vem aquele nome na boca, a vontade até de se vingar. Senhor, não deixe que o homem velho vença, mas que o homem novo transformado pelo Senhor tenha lugar no meu coração. E eu tenho certeza que você será mais feliz na sua vida e um dia terá a alegria maior de habitar na mesa do reino dos céus com o Senhor, a Virgem Maria e Santa Teresinha. Que nosso Senhor nos ajude e que estas grandes mulheres, nossas madrinhas e intercessoras, roguem por nós, para que quando vier aquele homem velho dentro de nós, venha do céu o homem novo que é Jesus e nos ajude a caminhar pelo bom caminho, fazendo um sacrifício de louvor, que é este sacrifício que agrada ao coração do Senhor. Louvado seja nosso Senhor Jesus Cristo, para sempre seja Deus louvado, e nossa Mãe, Maria Santíssima. Creio em Deus Pai, Todo-Poderoso, Criador do céu e da terra. Creio em Jesus Cristo, seu único Filho, que foi concebido pelo poder do Espírito Santo.
1: Nasceu da Virgem Maria.
0: Padeceu sob Pôncio Pilatos. Foi crucificado, morto e sepultado. Desceu à mansão dos mortos.
1: Ressuscitou ao terceiro dia.
0: Subiu aos céus.
1: Está sentado à direita de Deus Pai Todo-Poderoso.
0: Donde há de vir a julgar os vivos e os mortos. Creio no Espírito Santo.
1: Na Santa Igreja Católica.
0: Na comunhão dos santos. Na remissão dos pecados. Na ressurreição da carne e na vida eterna.
1: Amém.
0: Queridos e amados irmãos e irmãs, elevemos a Deus as nossas preces de filhos e digamos juntos: salvai, Senhor, o vosso povo, todos.
1: Salvai, Senhor, o vosso povo.
2: Pela Igreja, casa de acolhida e refúgio dos fracos e humilhados, para que cumpra a missão de Cristo, que veio salvar o que estava perdido, rezemos.
0: Salvai, Senhor, o vosso povo.
2: Pelas pessoas feridas, adoecidas em suas capacidades físicas e psíquicas e espirituais, para que encontrem em Cristo, médico dos médicos, e em nossas comunidades de fé, a fonte da misericórdia, da acolhida e da esperança, rezemos.
0: Salvai, Senhor, o vosso povo.
2: Pelas mulheres, para que sejam reconhecidas em cada cultura a sua dignidade e a sua riqueza, e cessem a discriminação das quais são vítimas em várias partes do mundo, rezemos.
0: Salvai, Senhor, o vosso povo.
2: Por esta nossa celebração, para que nos ajude a ser pessoas mais comprometidas com a vida, com a fraternidade, com a justiça social, e que nossa oferta a Deus seja verdadeira e sincera, a partir de nossas ações, rezemos.
0: Salve.

0: Divino Salvador Jesus Cristo, concedei nos sacerdotes santos, inflamados no fogo do vosso amor, totalmente doados à edificação da vossa Igreja. E vós, ó Maria, Mãe dos sacerdotes, vós que sois onipotência suplicante, socorrei-nos a todos nos trabalhos e dificuldades em que se encontrarem. Virgem Mãe, Rainha dos apóstolos de Jesus, aumentai nas famílias o respeito e o amor ao sacerdócio, suscitai novas vocações sacerdotais e religiosas, guiai segundo o amor do vosso coração os nossos seminaristas, para que sejam mais tarde dignos ministros do altar, santos dedicados, pastores do povo cristão. Tudo isso nós vos pedimos, ó Pai, por Cristo nosso Senhor.
1: Amém.
0: Ofertemos a Deus a nossa vida, o nosso coração, tudo o que temos e somos, cantando juntos.

0: Orai, irmãos e irmãs, para que o nosso sacrifício seja aceito por Deus Pai Todo-Poderoso.
1: Receba o Senhor por tuas mãos este sacrifício, para a glória do seu nome, para o nosso bem de toda a sua santa igreja.
0: Olhai, Senhor, com bondade nossa disposição em vos servir, para que nossa oferenda vos seja agradável e nos

0: Na verdade, ó Pai, vós sois santo e fonte de toda santidade. Santificai, pois, estes dons, derramando sobre eles o vosso Espírito, a fim de que se tornem para nós o corpo e o sangue de nosso Senhor Jesus Cristo.
1: Enviai o vosso Espírito Santo.
0: Estando para ser entregue, abraçando livremente a paixão, Jesus tomou o pão, pronunciou a bênção de ação de graças, partiu e o deu a seus discípulos, dizendo: Tomai todos e comei. Isto é o meu corpo, que será entregue por vós.

Do mesmo modo, no fim da ceia, ele tomou o cálice em suas mãos. E dando graças novamente, o entregou a seus discípulos, dizendo: Tomai todos e bebei. Este é o cálice do meu sangue, o sangue da nova e eterna aliança, que será derramado por vós e por todos para a remissão dos pecados. Fazei isto em memória de mim.

0: Celebrando, pois, o memorial da morte e ressurreição do vosso Filho, nós vos oferecemos, ó Pai, o pão da vida e o cálice da salvação. E vos agradecemos porque nos tornastes dignos de estar aqui na vossa presença e vos servir.
1: Aceitai, ó Senhor, a nossa oferta.
0: Suplicantes, vos pedimos que, participando do corpo e sangue de Cristo, sejamos reunidos pelo Espírito Santo num só corpo.
1: O Espírito nos una num só corpo.
0: Lembrai-vos, ó Pai, da vossa Igreja que se faz presente pelo mundo inteiro e aqui convocada no dia em que Cristo venceu a morte e nos fez participantes de sua vida imortal. Que ela cresça na caridade em comunhão com o Papa Leão, com o nosso Bispo Genivaldo, os bispos do mundo inteiro, os presbíteros, os diáconos e todos os ministros do vosso povo.
1: Lembrai-vos, ó Pai, da vossa Igreja.
0: Lembrai-vos também, na vossa misericórdia, dos nossos irmãos e irmãs, que adormeceram na esperança da ressurreição, e de todos os que partiram desta vida, acolhei-os junto a vós, na luz da vossa face.
1: Concedei-lhes, ó Senhor, a luz eterna.
0: Enfim, nós vos pedimos, tende piedade de todos nós, e dai-nos participar da vida eterna, com a Virgem Maria, Mãe de Deus, São José, seu esposo, Santa Teresinha, os apóstolos, e todos os santos que neste mundo viveram na vossa amizade, a fim de vos louvarmos e glorificarmos, por Jesus Cristo, vosso Filho.

0: Rezemos juntos com amor e confiança a oração que o Senhor nos ensinou. Pai nosso que estais nos céus, santificado seja o vosso nome. Venha a nós o vosso reino, seja feita a vossa vontade, assim na terra como no céu.
1: Cada dia nos dai hoje, perdoai as nossas ofensas, assim como nós perdoamos a quem nos tem ofendido. Não nos deixeis cair em tentação, mas livrai-nos do mal.
0: Livrai-nos de todos os males, ó Pai, dai-nos hoje a vossa paz. Ajudados pela vossa misericórdia, sejamos sempre livres do pecado e protegidos de todos os perigos, enquanto aguardamos a feliz esperança e a vinda do nosso Salvador Jesus Cristo.
1: Vosso é o reino, o poder e a glória para sempre.
0: Senhor Jesus Cristo, dissestes aos vossos apóstolos: eu vos deixo a paz e vos dou a minha paz. Não olheis os nossos pecados, mas a fé que anima a vossa igreja. Dá-lhe segundo o vosso desejo a paz e a unidade. Vós que sois Deus com o Pai e o Espírito Santo.
1: Amém.
0: A paz do Senhor esteja sempre convosco.
1: O amor de Cristo nos uniu.
0: Irmãos e irmãs, saudai-vos em Cristo Jesus.

0: E vede como o Senhor é bom. Feliz de quem nele encontra o seu refúgio. Eis entre nós Jesus Cristo, Cordeiro de Deus, aquele que tira o pecado do mundo.
1: Senhor, eu não sou digna de que entreis em minha morada, mas dizei uma palavra e eu serei salvo.

0: Graças e louvores se deem a todo momento
1: ao Santíssimo e Diviníssimo Sacramento.
0: Graças e louvores se deem a todo momento
1: ao Santíssimo e Diviníssimo Sacramento.
0: Graças e louvores se deem a todo momento
1: ao Santíssimo e Diviníssimo Sacramento.
0: Oremos, Senhor de bondade, a vossa força salvadora, nos liberte das más inclinações,

Assentai-vos um momento, por favor. Então, nós queremos, antes de mais nada, agradecer a Deus por todos aqueles que nos ajudam, mantêm, né, este momento na Juventude FM, com a transmissão da Santa Missa. Nós temos pessoas que nos ajudam. 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Também nós queremos comunicar que, com o favor de Deus, da Santa Madre Igreja, desejam contrair matrimônio Washington Rabelo Santos e Maria Valdilene Santana Reis. Ele, com 45 anos de idade, nascido em Paripiranga, Bahia, filho de Antônio de Abreu Santos e de Valdomira Rabelo Correia. Batizado na paróquia de Nossa Senhora do Patrocínio, da Diocese de Paulo Afonso, residente domiciliado em Lagarto, Sergipe. Ela, com 58 anos de idade, nascida em Poço Verde, Sergipe, filha de Lourival Eusébio de Santana e de Isabel Soledade dos Santos, residente domiciliada em Lagarto, Sergipe. A cerimônia se dará aos 20 de junho de 2026, prevista para as 10 horas, na matriz da paróquia de Santa Teresinha do Menino Jesus e da Sagrada Face da Diocese de Estância. Também deseja contrair matrimônio João Gabriel da Silva e Leide Maria dos Santos. Ele, com 75 anos de idade, filho de Emílio Gabriel da Silva e de Ana Maria de Jesus Silva. Batizado na paróquia de Nossa Senhora da Piedade da Diocese de Estância, residente domiciliado em Lagarto, Sergipe. Ela, com 75 anos de idade, nascida em Lagarto.

0: Carto, Sergipe, filha de José dos Santos e Maria Josefa de Jesus, batizada na paróquia de Nossa Senhora da Piedade, da Diocese de Estância, residente e domiciliada em Lagarto, Sergipe. Cerimônia se dará aos 20 de junho de 2026, prevista para as 17 horas, na matriz da paróquia de Santa Teresinha do Menino Jesus e da Sagrada Face. Também deseja contrair matrimônio Antônio Souza de Azevedo Júnior e Juliana Nascimento dos Santos. Ele, com 28 anos de idade, nascido em Lagarto, Sergipe, filho de Antônio Souza de Azevedo e de Joseane Luciano Almeida, batizado na paróquia de Nossa Senhora da Piedade, da Diocese de Estância, residente e domiciliado em Lagarto, Sergipe. Ela, com 28 anos de idade, nascida em Lagarto, Sergipe, filha de José Adilson Jorge dos Santos e de Joselange Nascimento dos Santos, batizada na paróquia de Nossa Senhora da Piedade, da Diocese de Estância, residente e domiciliada em Lagarto, Sergipe. A cerimônia se dará aos 13 de junho de 2026, prevista para as 17 horas, na matriz da paróquia de Santa Teresinha do Menino Jesus e da Sagrada Face da Diocese de Estância. Quem souber de algo que possa inviabilizar a realização destes matrimônios, em sã consciência, procurar o pároco desta paróquia, aquele que vos fala. Nós também queremos agradecer a Deus pela presença da irmã Natália, né, que está nos visitando esses dias. Seja muito bem-vinda. Irmã Natália ainda foi minha coroinha quando eu morava na paróquia de Nossa Senhora do Amparo, em Riachão do Dantas. E desde que eu cheguei lá, eu disse, você tem vocação religiosa. E aí foi caminhando, passando o tempo, foi orientando. Graças a Deus está no mosteiro. Esses dias a família precisou da presença e aqui está ela passando uns dias com a família, mas depois retorna à sua missão. Então, a irmã Natália é fruto, graças a Deus, da minha vocação, né? Graças a Deus. Assim como também a irmã Mariana Estela, agora o nome novo, né? Maristela, também no mosteiro lá em Aracaju, né? Nosso querido seminarista Wesley, que também está no seminário, e graças a Deus assim tem sido, né? Então, uma salva de palmas, acolhemos com carinho a nossa irmã. Seja muito bem-vinda, Deus abençoe. Também nós queremos assim, agradecer nosso coral, agradecer você que nos acompanha pela nossa rede social, a nossa PASCOM. Agradecer a você que nos acompanha também pela Juventude FM, Deus te abençoe. Nossa equipe litúrgica, nossos coroinhas, ministros, nosso acolhimento. Queremos dizer que a Pastoral do Dízimo está fazendo ali o plantão, graças a Deus. Obrigado a Deus pelos nossos dizimistas. E amanhã teremos a missa com os homens às 19h30. Hoje à noite, às 19h, temos missa aqui na Matriz. Então, se você não pode vir pela manhã, vem à noite e não deixe de participar da missa. Hoje é dia do Senhor, é o nosso dever e obrigação. Só quando estamos doentes ou tratando de alguém que está doente, que somos liberados. Se não, pecado. Tem que se confessar, pedir perdão a Deus, porque não veio à missa, né? Se for por preguiça, é pecado. Preguiça é pecado. Preguiça não dá certo. Deixa esse negócio para lá. Amém? Muito bem. Também queremos dizer que na terça-feira estamos começando o trino do Sagrado Coração de Jesus. Temos missa terça, quarta, quinta e sexta é a grande festa. Então participe conosco. Quem quer rezar, tem reza, viu? Não falta não. Tem com gosto. Pode vir, que aqui você não vai saciar não a vontade de rezar. Todo dia tem reza. Amém?
1: Amém.
0: E para concluir, nós queremos assim agradecer a Deus pelo dom da vida dos nossos aniversariantes dizimistas de hoje. Tem alguém que está fazendo aniversário que está aqui hoje na missa? Maravilha, mas alguém fique de pé, a senhora também. Quem mais que faz aniversário, que veio à igreja agradecer a Deus? Fique de pé lá, meu filho. Pode ficar de pé também, para a gente ver você. Fique de pé, vai dele ver. Isso. Mais alguém que está aniversariando que está aqui hoje? Não? Então vamos ficar todos de pé. Estenda a mão para quem está mais pertinho de você aí que está aniversariando. Ave Maria, cheia de graça, o Senhor é convosco. Bendita sois vós entre as mulheres e bendito é o fruto do vosso ventre, Jesus.
2: Santa Maria, Mãe de Deus, rogai por nós, pecadores, agora e na hora de nossa morte. Amém.

0: Hoje está acontecendo o Venerini Day, então convidamos a todos a almoçarmos juntos lá no Mosteiro das Irmãs, no convento, melhor dizendo. Ao meio-dia temos o almoço, temos o bingo, então vamos participar, ajudar nossas irmãs. Com fé em Deus, será um dia lindo, como está sendo de fato. Queremos também, assim, nos solidarizar com as famílias enlutadas, de Hilda, Donata da Cruz, também Donata Maria de Jesus, Marieta Donata da Cruz, Adelso Antônio de Jesus, Maria Anita de Jesus, Luciano Silveira da Conceição, Jaine Rodrigues dos Santos, Josefa Ednilza Rodrigues dos Santos, Celina Maria de Jesus, e todos aqueles que trazemos em nosso coração, que já estão na glória de Deus. Né? Descanso eterno dá-lhe, Senhor.
1: E a luz perpétua os ilumine.
0: Descanso eterno dá-lhe, Senhor.
1: E a luz perpétua os ilumine.
0: Descanso eterno dá-lhe, Senhor.
1: E a luz perpétua os ilumine.
0: Pela misericórdia divina, amamos nossos irmãos, fiéis defuntos, descansem em paz.
1: Amém. Amém.
0: Agradecemos também a Deus pelas graças alcançadas na vida de tantas pessoas, pela intercessão de Santa Teresinha, que Deus conceda cada vez mais milagres para a nossa vida. Vamos ficar de pé, pedir a Deus a graça da bênção, para que possamos retornar às nossas atividades, suplicando ao Senhor a graça de uma semana abençoada. Uma frase que hoje ficou muito bonita, marcada na nossa memória, a primeira leitura, assim como o orvalho da manhã é, às vezes, o amor do ser humano, né? Basta um problema e o amor vai-se embora, fica só a raiva, né? Qualquer problema, o amor vai-se embora. Pode ser o amor do tamanho que for, né? Então, peçamos a Deus a graça que o nosso orvalho não seja, que o nosso amor não seja assim, né? Qualquer problema, a gente deixa o amor de lado, já vem nome, vem tudo pelo meio, né? Que Deus nos ajude, porque a vontade é grande, mas a força é pouca demais. Só a graça de Deus, né? Que nessa semana a gente peça a Deus a força de conseguir fazer a vontade de Deus e não a nossa, que às vezes a nossa é meio atrapalhada. Amém. Não é verdade? Que Ele nos ajude, porque a gente já sabe, mas na hora de fazer a gente se atrapalha todinho, né? Que nosso Senhor nos ajude. O Senhor esteja convosco.
2: Ele está no meio de nós.
0: Pela poderosa intercessão da bem-aventurada Virgem Maria e de Santa Teresinha, a bênção do Deus Todo-Poderoso, Pai e Filho e Espírito Santo desça sobre vós e permaneça para sempre.
2: Amém.
0: A alegria do Senhor seja sempre a vossa força. Tenham todos um bom domingo, uma semana abençoada. Ide em paz e que o Senhor sempre vos acompanhe.
2: Graças a Deus.
0: Viva Santa Teresinha! Viva o povo de Deus! Viva Jesus Cristo! Gratidão mais uma vez. Canto final. Música.

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2: 9 horas e 16 minutos.
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2: 10 horas e 1 minuto.
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0: Eu quero trazer pra vocês esse grande parceiro, Wesley Safadão.
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0: Bem-vindo!

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1: Juventude FM. 10 horas e 30 minutos.

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2: 10 horas e 43 minutos.

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2: 10 horas e 59 minutos.

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2: 11 horas e 4 minutos.
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2: 11 horas e 22 minutos.

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2: Meio-dia.
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0: Uma salva de palmas pra Tato, gente.
1: Muito obrigado, grande honra.
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3: Meio-dia e 29 minutos.

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2: Meio-dia e 40 minutos.

0: com você amanhã.
1: Muita honra, poeta. 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

0: pra cá. Olha nós!
1: 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Meio-dia e 55 minutos.
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2: 13 horas e 2 minutos.
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1: 13 horas e 26 minutos.

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1: 13 horas e 46 minutos.

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1: 13 horas e 59 minutos.

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1: Juventude FM informa a hora certa.
2: 14 horas e 2 minutos.
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1: 14 horas e 19 minutos.

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1: 14 horas e 36 minutos.

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1: 14 horas e 49 minutos.
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2: 15 horas e 3 minutos.
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0: Vasco, DNA do Vasco.
1: Esse é o Murilo Lacajada original. Ai, meu filho.
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0: Que estrutura, hein? Você merece. Vocês merecem. 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
1: Lima!
0: Mão pra cima pra cantar isso aí!

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2: 15 horas e 58 minutos.
3: Eita, porrazão! 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
2: 16 horas e 2 minutos.
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2: 16 horas e 22 minutos.
3: Tchau, tchau!

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2: 16 horas e 57 minutos.
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2: 17 horas e 2 minutos.
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2: 17 horas e 15 minutos.

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2: 17 horas e 28 minutos.

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2: 17 horas e 47 minutos.

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2: 18 horas e 2 minutos.
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15: 18 horas e 8 minutos.

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que vem.

0: nosso Senhor Jesus Cristo, vosso Filho, que é Deus, e convosco vive e reina na unidade do Espírito Santo, por todos os séculos dos séculos.
1: Leitura da profecia de Oséias. É preciso saber segui-lo para reconhecer o Senhor. Certa como a aurora é a sua vinda. Ele virá até nós como as primeiras chuvas, como as chuvas tardias que regam o solo. Como vai tratar-te, Efraim? Como vai tratar-te, Judá? O vosso amor é como nuvem pela manhã, como orvalho que cedo se desfaz. Eu os desbastei por meio dos profetas. Arrasei-os com as palavras de minha boca. Como luz, expandem-se meus juízos. Quero amor e não sacrifícios. Conhecimento de Deus mais do que holocaustos. Palavra do Senhor.
2: Graças a Deus.

0: de Deus.
1: Falou o Senhor Deus, chamou a terra, do sol nascente ao sol poente o convocou. Eu não venho censurar teus sacrifícios, pois sempre estão perante mim teus holocaustos.
0: A todo homem que procede retamente, eu mostrarei a salvação que vem de Deus.
1: Não te diria de com fome se estivesse, porque é meu o universo e todo ser. Porventura, comerei carne de touros? Beberei acaso o sangue de carneiros?
0: A todo homem que procede retamente, eu mostrarei a salvação que vem de Deus.
1: Imola a Deus um sacrifício de louvor e cumpre os votos que fizestes ao Altíssimo. Invoca-me no dia da angústia e não te livrarei, hás de louvar-me.
0: A todo homem que procede retamente, eu mostrarei a salvação que vem de Deus.

0: A todo homem que procede retamente, eu mostrarei a salvação que vem de Deus.
1: A todo homem que procede retamente, eu mostrarei a salvação que vem de Deus.

0: Leitura da carta de São Paulo aos Romanos. Irmãos, Abraão, contra toda a humana esperança, firmou-se na esperança e na fé. Assim, tornou-se pai de muitos povos, conforme lhe fora dito. Assim será a tua posteridade. Não fraquejou na fé, à vista de seu físico desvigorado pela idade, cerca de 100 anos, ou considerando o útero de Sara já incapaz de conceber, diante da promessa divina, não duvidou por falta de fé, mas revigorou-se na fé e deu glória a Deus, convencido de que Deus tem poder para cumprir o que prometeu. Esta sua atitude de fé lhe foi creditada como justiça, afirmando que a fé lhe foi creditada como justiça. A Escritura visa não só a pessoa de Abraão, mas também a nós, pois a fé será acreditada também para nós, que cremos naquele que ressuscitou dos mortos, Jesus, nosso Senhor. Ele, Jesus, foi entregue por causa dos nossos pecados e foi ressuscitado para a nossa justificação. Palavra do Senhor.
1: Graças a Deus. Fiquemos de pé para aclamarmos o

0: O Senhor esteja convosco.
1: Ele está no meio de nós.
0: Proclamação do Evangelho de Jesus Cristo segundo Mateus.
1: Glória a vós, Senhor.
0: Naquele tempo, partindo dali, Jesus viu um homem chamado Mateus, sentado na coletoria de impostos, e disse-lhe: segue-me. Ele se levantou e seguiu a Jesus. Enquanto Jesus estava à mesa em casa de Mateus, vieram muitos cobradores de impostos e pecadores e sentaram-se à mesa com Jesus e seus discípulos. Alguns fariseus viram isso e perguntaram aos discípulos: por que vosso mestre come com os cobradores de impostos e pecadores?

0: Jesus ouviu e perguntou, ouviu a pergunta e respondeu assim: aqueles que têm saúde não precisam de médicos, mas sim os doentes. Aprendei, pois, o que significa: quero misericórdia e não sacrifício. De fato, eu não vim para chamar os justos, mas os pecadores. Digamos comigo: de fato, eu não vim para chamar os justos.
1: Eu não vim para chamar os justos,
0: mas os pecadores.
1: Mas os pecadores.
0: Palavra da salvação.
1: Glória a vós, Senhor.
0: Louvado seja nosso Senhor Jesus Cristo.
1: Para sempre seja louvado, e a nossa Mãe Maria Santíssima.
0: Eu creio que vocês vão para casa agora, nesse dia, com essa reflexão no coração. Jesus diz abertamente: eu não vim para o justo, mas para os pecadores. Nós estamos sendo entre aqueles pecadores ou aqueles justos. Cada um fique tranquilo que de Deus vem a resposta, e que nós vamos compreender de que o homem de natureza santa e pecadora, como diz, né, na Santa Missa, quando a gente proclama na liturgia, o Evangelho não é diferente. Na segunda leitura, São Paulo, falando aos romanos, justamente vai dizer àquele povo romano que o segredo está em sermos firmes, buscando o exemplo e o testemunho daqueles que, em tempos remotos, bem antes de Cristo, foram chamados para ser testemunha, dando a totalidade de sua fé em acolher o chamado de Deus. Pai Abraão, homem idoso de tanta fé, que ouve o apelo de Deus: sai da tua terra e vai. É o mesmo apelo que Moisés recebeu. Vai àquela terra onde precisa ser proclamada a fé no único Deus e Salvador. Conforme lhe foi dito, assim será a tua posteridade. O pai Abraão terá uma grande família, tão numerosa quanto os grãos de areia do mar, ou tanto as estrelas do universo. Nós somos dessa descendência. A nossa fé ainda nos faz, e é necessário lembrar, de que foi lá os primeiros sinal daqueles que foram aderindo e sentindo, não só Abraão, mas sua esposa Sara, seus filhos, que não eram muitos, que já chegaram na idade avançada, diante de uma promessa divina. Ele que não duvidou, né, da falta de fé, mas revigorou-se na fé e deu glórias a Deus. Os tempos de hoje precisando reanimar em nós essa chama deste amor a Deus, para que a gente não se fique estagnado, achando que já somos puros, porque nós temos uma igreja da qual eu participo, das missas, da qual eu devolvo meu dízimo. Não basta só isso. Mas veja o que São Mateus está falando pela boca de Jesus. Jesus vai à casa daquele homem que era cobrador de imposto, não querido por muito. Também hoje nós sabemos que nas coletorias, né, os juros estão caros, os impostos estão caros. Ninguém gosta, né, desta lei que às vezes explora do pequeno e libera a tantos outros. Era assim também o tempo de Mateus. Mas Jesus disse: você agora segue-me. E é esse segmento que narra ele entrando na casa do próprio Mateus e senta no banquete. Com certeza já tinha programado aquela chegada. Vão então os companheiros deles para sentar-se à mesa, depois desse segue-me, e que Jesus fez a Mateus. E o que é que acontece? Muitos dos fariseus, vendo os apóstolos, disse: é esse discípulo de vocês, é esse, né, o filho de Deus que vocês seguem, que come, quer se misturar com esse povo pecador, explorador? Não foram os discípulos que deram a resposta, mas foi o próprio Jesus que ouviu o cochicho deles falando, né, os fariseus falando com os apóstolos. Jesus retoma e diz: não são os sãos que precisam de remédio, mas são os doentes. Ou seja, esse homem precisa ser curado desse modo de explorar, de cobrar injustamente altas taxas, mas é preciso que ele entre no grupo daqueles que precisa ser curado. Amados irmãos, mais outra pergunta para nós: que tipos de enfermidade, de maldades tem a sociedade hoje, e que nós precisamos estar com o coração aberto para fazer a experiência que já fizeram também, né, os antigos, quando Deus falando com o seu povo? Acontece então, meus queridos irmãos, a resposta de um Deus pelo profeta: precisamos de pessoas que amem ao Deus Criador, amem e que façam justiça. O profeta Oséias é bem claro, né? É bem claro: quero amor e não sacrifício, conhecimento de Deus, né? Muito amor. Às vezes o nosso sacrifício de não comer carne um dia, ou então de pagar uma promessa de ir a São Cristóvão de pé, ou então, né, dar um pão a alguém que está com fome, isso não pense que é um sacrifício de você se entregar totalmente, né, a Deus. Deus quer algo mais. O mundo de justiça vai exigir muito mais de nós, porque nós temos que dizer sempre o sim, sim, o não, não, quando for verdade ou quando não for verdade. Precisamos sair daqui, amados irmãos, sabendo de que o nosso maior sacrifício é oferecermos em cada celebração a própria nossa vida, de louvores e de sacrifício, não só por mim, mas por minha família, minha comunidade, todo esse mundo inteiro que precisa ser transformado dia após dias. na luta de um mundo mais fraterno e humano. Ao contrário, né, no mundo tão egoísta, um mundo tão moderno, que se diz que somos capazes de tantas coisas, mas ainda falta um dedinho e um amor que vem do coração de Deus para acolhermos também esse Deus nos pequeninos, nos órfãos, nas viúvas, nos leprosos, naqueles que estão, né, em decadência de sua vida, de sua saúde. Precisamos enxergar e amá-lo, né, não só quando é meu amigo, meu irmão próximo, meu pai, mas amá-lo como fez Jesus, intensamente, a todos que estão ao nosso redor. É assim, então, que Jesus nos adverte nesse Evangelho. Para concluirmos, peçamos ao Senhor que saibamos dar o nosso sim a um segmento, a um Deus vivo, mais próximo, vivo, fraterno, que estão ao nosso redor. Vós sereis para mim um reino, né, de sacerdotes. É assim que no livro do Êxodo a gente pode ler: não vim para chamar somente os bons, mas os pecadores. No silêncio de um minuto, peçamos perdão a Deus de todos os nossos pecados, para que a graça de Deus nos aproxime e nos transforme em pessoas mais amáveis, mais felizes. Esta comunidade tem a experiência dos devotos de Nossa Senhora de Fátima, que aparece aquelas crianças, e são as crianças que pedem para que os adultos orem mais, aproximem mais, escutem mais a palavra de Deus.

0: Professemos essa nossa fé em que Cristo é essa luz que vem para nos iluminar e nos tirar de todos os sentimentos de nossos pecados, para vivermos puro com o coração de Deus. Creio em Deus Pai Todo-Poderoso. O Filho nosso Senhor, pelo poder do Espírito Santo, nasceu da Virgem Maria, padeceu sob Pôncio Pilato, foi crucificado, morto e sepultado, desceu à mansão dos mortos, ressuscitou ao terceiro dia, subiu aos céus, está sentado à direita de Deus Pai Todo-Poderoso, donde há de vir a julgar os vivos e os mortos. Na remissão dos pecados, na ressurreição da carne e na vida eterna. Amém. Irmãos e irmãs, apresentemos ao Pai de bondade as nossas preces e súplicas pela Igreja, pelo mundo e por toda a humanidade, respondendo em cada oração: Salvai, Senhor, o vosso povo.
1: Salvai, Senhor, o vosso povo.
2: Pela Igreja, casa de acolhida, refúgio dos fracos e humilhados, para que cumpra a missão de Cristo, que veio salvar o que estava perdido. Rezemos.
1: Salvai, Senhor, o vosso povo.
2: Pelas pessoas feridas, adoecidas em suas capacidades físicas, psíquicas e espirituais, para que encontre em Cristo, médico dos médicos, e em nossas comunidades de fé, a fonte da misericórdia, da acolhida e da esperança. Rezemos.
1: Salvai, Senhor, o vosso povo.
2: Pelas mulheres, para que sejam reconhecidas em cada cultura a sua dignidade e a sua riqueza, e cesse as discriminações das quais são vítimas em várias partes do mundo. Rezemos.
1: Salvai, Senhor, o vosso povo.
2: Por esta nossa celebração, para que nos ajude a ser pessoas mais comprometidas com a vida, com a fraternidade, com a justiça social, e que nossa oferta a Deus seja verdadeira e sincera a partir de nossas ações, rezemos.
1: Salvai, Senhor, o vosso povo.
2: Orações pelas vocações. Divino Salvador, Jesus Cristo, concedei-nos sacerdotes santos, inflamados no fogo pelo vosso amor, totalmente doado à edificação da vossa Igreja, e vós, ó Maria, Mãe dos sacerdotes, vós que sois onipotência e suplicante, socorrei-nos a todos nos trabalhos e dificuldades em que se encontrarem. Virgem Mãe, Rainha dos Apóstolos de Jesus, aumentai nas famílias o respeito e amor ao sacerdócio. Suscitai novas vocações sacerdotais e religiosas. Guiai segundo o amor do vosso coração os nossos seminaristas, para que sejam mais tarde digno ministro do altar, santo dedicado pastor do povo cristão. Assim seja.
0: Deus nosso Pai, o vosso Filho Jesus, não veio chamar os justos, mas os pecadores. Acolhei as preces que brotam de nosso coração, a fim de reconhecermos o vosso perdão e a vossa misericórdia por Cristo nosso Senhor.
1: Amém.

0: Orai, irmãos e irmãs, para que o nosso sacrifício seja aceito por Deus Pai Todo-Poderoso.
1: Receba o Senhor por tuas mãos este sacrifício, para a glória do seu nome, para o nosso bem de toda a Santa Igreja.
0: Olhai, Senhor, com bondade, nossa disposição em vos servir, para que nossa oferenda vos seja agradável e nos faça crescer no amor por Cristo nosso Senhor.
1: Amém.
0: O prefácio próprio do tempo comum e a oração eucarística número 2.

0: Demos graças ao Senhor nosso Deus.
1: É nosso dever e nossa salvação.
0: Na verdade, é digno e justo, é nosso dever e salvação dar-vos graças sempre em todo lugar. Senhor Pai Santo, Deus da aliança e da paz, vós chamastes a Abraão e o mandastes sair de sua terra para construí-lo pai de todas as nações. Suscitastes Moisés para libertar o vosso povo e conduzi-lo à terra prometida. Na plenitude dos tempos enviastes o vosso filho, hóspede e peregrino no meio de nós, para nos redimir do pecado e da morte, e destes ao mundo o vosso Espírito, para fazer de todas as nações um só povo, uma que na liberdade de filhos de Deus caminha para o vosso reino, seguindo o mandamento novo do amor. Por isso, unidos aos anjos e aos santos, proclamamos

0: A verdade, ó Pai, vós sois santo e fonte de toda a santidade. Santificai, pois, estes dons, derramando sobre eles o vosso Espírito, a fim de que se tornem para nós o corpo e o sangue de nosso Senhor Jesus Cristo.
1: Enviai o vosso Espírito Santo.
0: Estando para ser entregue e abraçando livremente a paixão, Jesus tomou o pão, pronunciou a bênção de ação de graças, partiu e deu aos discípulos, dizendo: tomai todos e comei, isto é o meu corpo, que será entregue por vós.

Do mesmo modo, ao fim da ceia, ele tomou o cálice em suas mãos e, dando graças novamente, o entregou aos discípulos, dizendo: Tomai todos e bebei. Este é o cálice do meu sangue, sangue da nova e eterna aliança, que será derramado por vós e por todos para a remissão dos pecados. Fazei isto em memória de mim.

0: Celebrando, pois, o memorial da morte e ressurreição do vosso Filho, nós vos oferecemos, ó Pai, o pão da vida e o cálice da salvação, e vos agradecemos porque nos tornaste dignos de estar aqui na vossa presença e vos servir.
1: Aceitai, ó Senhor, a nossa oferta.
0: Suplicante, vos pedimos que, participando do corpo e o sangue de Cristo, sejamos reunidos pelo Espírito Santo num só corpo.
1: O Espírito nos una num só corpo.
0: Lembrai-vos, ó Pai, da vossa igreja, que se faz presente pelo mundo inteiro e que ela cresça na caridade, em comunhão com o Papa Leão, com o nosso bispo, ele que hoje está em visita na Espanha. Rezemos para que ele seja esse instrumento de amor e de justiça. Rezemos também por todos os bispos do mundo inteiro, os presbíteros, os diáconos e todos os ministros do vosso povo.
1: Lembrai-vos, ó Pai, da vossa igreja.
0: Lembrai-vos também, na vossa misericórdia, dos nossos irmãos que adormeceram na esperança da ressurreição, e de todos os que partiram desta vida, acolhei-os junto a vós na luz de vossa face.
1: Concedei-lhes, ó Senhor, a luz eterna.
0: Enfim, nós os pedimos, tende piedade de todos nós, dai-nos participar da vida eterna com a Virgem Maria, Mãe de Deus, São José, seu esposo, os apóstolos e todos os santos e santas que neste mundo viveram na vossa amizade, a fim de vos louvarmos e glorificarmos por Jesus Cristo, vosso Filho. Por Cristo, com Cristo e em Cristo, a vós, Deus Pai Todo-Poderoso, na unidade do Espírito Santo, toda a honra e toda a glória, por todos os séculos dos séculos.
1: Amém.
0: Este amém é o momento mais importante em que toda a Assembleia tem que falar em voz alta. Vamos dizer o amém? Amém.
1: Amém.
0: Na próxima missa vocês vão lembrar de responder direitinho. Vão ou não vão? Bem alto, bonito. Oh, glória, Senhor. Rezemos agora, queridos irmãos, com muita confiança, a oração em que o Senhor Jesus nos ensinou. Mas livrai-nos do mal. Livrai-nos de todos os males, ó Pai, e dai-nos hoje a vossa paz. Ajudados pela vossa misericórdia, sejamos sempre livres do pecado, protegidos de todos os perigos, enquanto aguardamos a feliz esperança e a vinda do nosso Salvador Jesus Cristo.
1: Vosso é o reino, o poder e a glória para sempre.
0: Senhor Jesus Cristo, que disseste aos vossos apóstolos, eu vos deixo a paz, eu vos dou a minha paz. Não olhei os nossos pecados, mas a fé que anima a vossa igreja, dá-lhe segundo o vosso desejo a paz e unidade. Vós que sois Deus, com o Pai e o Espírito Santo.
1: Amém.
0: A paz do Senhor esteja sempre convosco.
1: O amor de Cristo nos uniu.
0: Como filhos e filhas de Deus, que ama, que pratica a justiça, saudai-vos uns aos outros nesse gesto de verdadeira comunhão fraterna.

0: Felizes nós, convidados a esse banquete do Senhor. Eis aqui o Cordeiro de Deus, Jesus, fonte de vida, de amor, aquele que tira o pecado de todos nós.
1: Senhor, eu não sou digna de que entreis em minha morada, mas dizei uma palavra e eu serei salva.
0: Que o corpo e o sangue de Cristo nos guarde para a vida eterna.
1: Amém.

Senhor de bondade, a vossa força salvadora, nos liberte das más inclinações e nos conduza pelo

0: Na próxima quinta-feira, às 19 horas, teremos a nossa missa de costume. Antes, às 15 horas, a adoração, depois a missa, seguida do momento de adoração, como tem sido em todas as quintas-feiras. Essa adoração nós pedimos por cura, por libertação. Você que ainda não veio, que ainda não teve a graça de participar das missas de quinta-feira, antes nós celebrávamos apenas na Missa das Famílias, a terceira quinta, né? Agora Padre Jodeclan está realizando esse momento de adoração em todas as quintas-feiras. Então venha e participe desse momento de graça. Na próxima sexta-feira, às 19 horas, nós encerraremos a festa na comunidade Fazenda Grande, a festa do Sagrado Coração de Jesus. Teremos ônibus, olha que graça, né? Teremos ônibus saindo aqui da matriz às 18h30. Então, aqueles que puderem, né? Não vou dizer aqueles que desejarem, não. Vou dizer aqueles que puderem. Porque, às vezes, não é nem um desejo naquele dia. Às vezes, a gente está tão cansado. Às vezes, a gente tem tantos afazeres, né? Precisa, muitas vezes, de coragem para deixarmos as nossas atividades e irmos ao encontro do Senhor. Então, aqueles que puderem estarem aqui às 18h30, seguiremos até a Fazenda Grande para celebrarmos a festa do Sagrado Coração de Jesus. No sábado, dia 13, aqui na Matriz, haverá a missa às 7 horas da manhã. A missa dedicada a Santo Antônio, já que é o dia dele, né? Então, após a missa, haverá a bênção dos pães de Santo Antônio, uma novidade na paróquia, né? Então, vamos aí participar desta missa. Também no sábado, dia 13, haverá o encerramento da festa de Santo Antônio no bairro aqui próximo, Jardim Campo Novo. Será às 16 horas, 4 da tarde. E próximo sábado, à noite, não vai haver missa na Capela São José. Então, teremos missa aqui às 7 horas da manhã e às 16 horas lá no bairro Jardim Campo Novo, onde estará encerrando a sua festa. Também gostaríamos de avisar que nós estamos com as inscrições abertas para novos coroinhas. Então, você que tem seu filho, seu adolescente, seu quase adolescente, que queira participar do Ministério de Coroinhas, as inscrições estão abertas. A inscrição é feita na Secretaria Paroquial e traz o documento de identificação do adolescente ou da criança. Padre Jodeclan, juntamente com o padre Antônio Everton, irão realizar uma excursão do dia 3 ao dia 18 de janeiro de 2027. Nesta excursão, irão para Aparecida do Norte, São Paulo, Rio de Janeiro e vários outros destinos. Então, os interessados em comprar o pacote para viajar com os dois padres, olha que bênção, né? É para procurar a Elma, que sempre canta aqui no coral. Mas aí, se não souber o número de Elma, pede na secretaria paroquial também, que já tem o contato, ou busca lá na rede social, no nosso perfil do Instagram, para PNSF, né, Loyola. Então, vai lá, já aproveita, segue, pega o número da secretaria e se comunica com Elma para comprar o pacote.
1: Mas, menino, conta coisa boa. Vamos de pé. Cantemos o hino a Maria, nossa mãe, um canto mariano.

Viva Nossa Senhora! Viva o Sagrado Coração! Viva Santo Antônio! Tem aniversariante do mês? Tem alguém aí, levante a mão para a gente cantar o parabéns? Se não tiver ninguém aqui, a gente não vai gastar. Ah, tem um ali que salvou. Vem cá na frente. Cantemos o parabéns para esta jovem.

0: Agora, antes da bênção, vamos dizer assim: que Deus te dê uma boa semana. Que Deus te dê uma boa semana, um bom dia de estudo, trabalho. E agora vamos desejando essa boa semana a todos, para aqueles também que estão nos seus lares, nas suas casas. Volte a mão direita para onde é que está a sua casa, para abençoar aquele também que não estiveram aqui conosco nessa noite. Onde é a sua casa, menino? Então bota assim a mão para lá, horroroso. Vocês, horrorosinhos, onde é que está a sua casa? Para cá, assim. E você, menina? Aqui é terra, não é de santo já não, fica assim. Eu vou botar assim para a casa, que eu tenho tantos irmãos nessa direção aqui, da Cidade Nova, Boa Vista. Tem um sobrinho ali que diz assim: lembra de vovó, de mamãe, né? Com a proteção de nossa mãe, estendendo o nosso desejo de uma bênção para aqueles que aqui se encontram e aqueles que estão nos nossos lares. A bênção do Pai, Filho e Espírito Santo.
1: Amém.
0: Fiquemos em paz e que o Senhor nos acompanhe.
1: Graças.

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1: Juventude FM informa a hora certa.
2: 20 horas e 11 minutos.
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0: 20h24.
1: Oi, Fortaleza!

0: 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Alô, Vitinho, alô, Lobinho, I love you, tô voltando, já voltei, tô aqui nessa porta. 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
2: 20 horas e 35 minutos.

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1: Juventude FM informa a hora certa.
2: 21 horas.
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